Ainda continua, tenta adiantar o ponteiro Cidia. Esse devolveu a culpa, lançou longo, vai correndo o ponteiro Cidia. Vai avançando pelo meio da área, entrou pela área, apontou, atirou. Gol, gol, gol. Gol do Uruguai, Cidia. Gol do Uruguai, Cidia. Barbosa se atirou e a bola escoou. Rente a parede da esquerda, linha de fundo. Barbosa, Barbosa, Barbosa.

penso que já temos Thomas muito perto. Sim, disso. E podemos nos relaxar tranquilamente, que já temos certeza de que temos alguma coisa que está muito, muito linda.

0: É, a gente vai tocar agora uma música do sujeito lá de Salvador, que é incrível, que é o Riachão.
1: Es la hora 17:32 minutos.

Thaíde DJ1, salve, salve os verdadeiros arquitetos da música brasileira. Fala aí, Thaíde.